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recebo com confiança a imagem da esperança da Senhora Aparecida. 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
1: São 7h14.

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2: É isso mesmo, e vamos andando quarta-feira, hoje, dia 7 de outubro, pessoal. E aqui descansa, carrega umas viajadas bem caprichadas para você que tá firme escutando nós aí. Aonde estiver ouvindo, um abraço, muito bom dia. Muito obrigado pela audiência, beleza? E uma ótima semana também. E eu vou mandar aquele bom dia para você que tá firme escutando nós na região ali de Areiópolis. Tem gente ouvindo nós lá. Alô, Areiópolis, toda essa regiãozada aí. Um abraço, muito bom dia. Obrigado pela audiência, Alfredo Guedes, né? Areiópolis, Alfredo Guedes, a Bocaina, Fartura, Farturinha, Farturão. É, toda essa regiãozada aí. Um abraço aí, pessoal. Estão firme ouvindo nós através da internet lá. Um abraço a todos, muito bom dia. Obrigado pela audiência. E vai música na conversa aí. Ao seu João. Seu João Mineiro e Marciano, chuvas de maio. Essa aqui é chuvas de outubro agora. Aí, milionário José Rico, dê amor para quem te ama. Gilberto e Gilmar, assino com X. 7h33.

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1: Em Lençóis agora, 7h41.

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1: 7:57.

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1: No último domingo à noite, pós-eleições, durante operação, agentes da Guarda Civil Municipal de Lençóis Paulista abordaram o condutor de um veículo automotor em estado de embriaguez. Foi próximo ao Teatro Municipal e, antes de ser abordado, o motorista do veículo, que não era habilitado, tentou uma fuga, chegando até mesmo a rodar com o veículo em marcha ré pela contramão de direção. Em entrevista ao programa Plantão de Polícia da Difusora, o comandante da GCM Lençóis, Guilherme Fugagnoli Abercone, deu mais detalhes sobre a ocorrência. Bom dia, comandante.
2: Bom dia, Nilton, e a todos os ouvintes. Na noite de domingo de eleições, por volta das 21h42, durante a Operação Presença, a Guarda Civil Municipal realizava patrulhamento na rua Coronel Joaquim Anselmo Martins, nas proximidades do Teatro Municipal Adélia Lorenzetti, área da região central e local conhecido pelas equipes aí por diversas reclamações voltadas à perturbação do sossego. Durante este patrulhamento, a equipe visualizou um veículo GM Astra, de cor prata, cujo condutor, ao perceber a presença das viaturas, realizou uma manobra evasiva, uma marcha ré na contramão, e a equipe realizou então um acompanhamento a este veículo e conseguiu abordar ele nas proximidades do cruzamento da rua Olavo Bilac com a Travessa Bandeirantes. Durante a abordagem ao condutor e ao veículo, foram averiguados diversas latas de bebida alcoólica, de cerveja, e no mais o condutor também relatou ter ingerido tais bebidas alcoólicas. Informou também não possuir CNH e, diante desses sinais de embriaguez, o indivíduo foi encaminhado à UPA, onde foi constatado o estado de embriaguez, e após essa constatação, as equipes realizaram contato com a Central de Polícia Judiciária de Bauru, a CPJ, e a autoridade de plantão, tomado ciência dos fatos, deliberou pela adoção das medidas administrativas de trânsito cabíveis, bem como a apresentação do BOGCM na Delegacia de Polícia Local para as providências de praxe.
1: Um ótimo dia a todos. Continuem agora com a programação da Difusora. Eu volto logo mais em um novo boletim de notícia.
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0: 9h20.
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0: 9h21.
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2: 9:41. 9:41.

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1: O Poder Executivo Municipal de Lençóis Paulista já publicou um decreto estabelecendo as normas relativas ao encerramento.

0: andamento da execução orçamentária e financeira para levantamento do balanço geral do município do exercício desse ano, conforme recomendações da Lei de Responsabilidade Fiscal. De acordo com o documento que a reportagem da difusora teve acesso, as requisições de compras de bens e serviços somente poderão ser efetuadas até o dia 27 de novembro. A partir desta data, não serão aceitas as requisições de compras de bens e serviços, salvo nos casos especiais necessários e regularização contábil para cumprimento de obrigação constitucional ou excepcionalmente, a fim de evitar a paralisação de serviços essenciais mediante justificativa do secretário responsável pela pasta. As compras e contratações de grande vulto que dependem de processo licitatório deverão ser encaminhadas até o dia 29 de outubro. As despesas em fase de execução em 31 de dezembro desse ano, não liquidadas, serão consideradas restos a pagar do exercício findo. Fica proibida a aquisição de equipamentos e materiais permanentes, salvo em casos excepcionais devidamente justificados que comprovem a urgência ou a necessidade imprescindível para a continuidade dos serviços públicos essenciais. E já, a partir da publicação deste decreto, os empenhos não processados com mais de 180 dias sem movimentação estarão sujeitos ao cancelamento. O prazo para recebimento de notas fiscais de serviços e produtos dos fornecedores será até o dia 14 de dezembro. A data limite para pagamentos de notas fiscais recebidas e liquidadas será o dia 18 de dezembro. Mais informações logo mais em um novo boletim de notícia. Continuem com a programação da Difusora.
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1: 10h40. 10h40.

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1: Olá, bom dia, ouvinte Difusora.
2: Bom dia, Nilton. Bom dia a você e a todos os ouvintes.
1: É hora de falarmos de esporte. E o assunto é futebol. E todo mundo sabe aqui na Difusora quando a bola rola. Apita aí. É, e iniciamos esse nosso bate-papo esportivo falando sobre Campeonato Paulista.
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1: É, o Paulistão.

0: que a Federação Paulista de Futebol realizou o Conselho Técnico Preliminar do Paulistão 2027 com capitães, treinadores e executivos de futebol dos 16 clubes participantes. Assim como ocorre desde 2017, o vice-presidente da Federação, Mauro Silva, reuniu os times para trocar ideias e ouvir sugestões para a próxima edição do principal campeonato do primeiro semestre do Brasil. As sugestões e ideias propostas no encontro online agora serão levadas aos presidentes dos clubes para aprovação do Conselho Técnico do Campeonato, que acontecerá em novembro. Na reunião, a Federação Paulista de Futebol apresentou aos participantes as implementações que foram realizadas no Paulistão a partir das sugestões dos próprios clubes nos conselhos preliminares, como o sistema Multibol, o monitor no banco de reservas, a qualidade e padronização da altura do gramado, o aquecimento no gramado e a presença do treinador de goleiros no banco de reservas. A limitação da troca de treinadores em vigor desde 2016 também surgiu a partir do Conselho Técnico Preliminar. Naquele ano, foram 14 trocas de treinadores durante o Paulistão e em 2026 nenhum clube trocou seu técnico, por mais ruim que parecesse. E de acordo com o vice-presidente da Federação Paulista de Futebol, Mauro Silva, não seria possível construir um campeonato do tamanho do Paulistão sem a contribuição direta de todos os clubes e seus profissionais, e a participação dos atletas e treinadores é fundamental. E ele completa que este tipo de encontro faz o campeonato ser o que é. Olha só que beleza, hein? O pessoal então já se conversando para, no ano que vem, formar aí o Campeonato Paulista 2027. E com essas novidades aí, né? Sistema Multibol, que será que é isso, hein? O monitor no banco de reservas, a qualidade e padronização na altura do gramado, o aquecimento no gramado e a presença do treinador de goleiros no banco de reservas. Que legal! É isso aí, esses são os preparativos do Paulistão 2027. E ainda com a bola em campo, tá na hora de falar sobre Campeonato Brasileiro.
1: Campeonato Brasileiro.
0: É o Brasileirão da Série B, viu gente? Segunda divisão. Isso porque ontem teve início a 32ª rodada de 38, faltando, portanto, 6 rodadas para o término do Campeonato Brasileiro da Série B, segunda divisão aí do Brasileirão. E ontem nós tivemos o Sport Recife, o Leão do Norte vencendo o São Bernardo por 2-1. O Goiás venceu o Atlético de Minas por 2-1. E quem assumiu a liderança foi o Juventude, ao vencer a Macaca Ponte Preta, nossa lanterninha, por 2-0, jogando em Campinas. Daqui a pouco a gente fala sobre a classificação. Lembrando que hoje, 19h30 da noite, tem Operário contra o Botafogo de Ribeirão Preto. No mesmo horário, 19h30 da noite, o Avaí recebe o Londrina. Também hoje, 20h30 da noite, mais 3 jogos. O CRB enfrenta o Atlético Goianiense. O América Mineiro, Coelho, vai enfrentar o Fortaleza. E o Vila Nova, tentando voltar aí à liderança, vai pegar o time do Cuiabá. Já amanhã, quinta-feira, 2 jogos, os 2 às 19h30 da noite, onde o Náutico recebe o Novo Horizontino e o Ceará encara o Criciúma. E com relação à classificação, que nem eu disse, tá tudo em aberto. Isso porque o Juventude acumula 59 pontos e jogou ontem. Hoje quem joga é o Vila Nova, que é o segundo e tem 57 pontos. Lembrando que o Vila Nova vai jogar em casa e vai enfrentar o Cuiabá, que hoje é apenas o décimo. Já na quinta-feira teremos o Novo Horizontino entrando em campo. Ele tem no momento 54 pontos e ocupa a terceira colocação. Pode ser que esteja ameaçado porque o Criciúma também vai entrar em campo, assim como o Fortaleza. O Criciúma hoje é o quarto colocado com 53 pontos, o mesmo número de pontos do Fortaleza, que é o quinto. A única diferença aí é saldo de gols. Portanto, sim, o Campeonato Brasileiro da Série B está em aberto, faltando praticamente 6 rodadas para o término dessa edição. Com relação aos paulistas, como eu disse, o Novo Horizontino é o terceiro, tem 54. O São Bernardo ocupa a 12ª colocação com 45. O Botafogo de Ribeirão Preto está com 35 e ocupa a 16ª colocação. E na lanterna está a nossa Ponte Preta, já rebaixada, com 13 pontos. Esse é o Campeonato Brasileiro da Série B. Bom, e por enquanto é isso. Você continua com a sua vida aí, eu sigo com a minha aqui. 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Nosso próximo bate-papo vai ser meio-dia, ainda falando sobre esporte, ainda falando sobre futebol e a retomada do Campeonato Brasileiro da Série A, o Brasileirão. Porque hoje tem em campo Corinthians.
2: Corinthians!
0: E São Paulo.
2: São Paulo!
0: Mas esse é o próximo bate-papo com você, ouvinte Difusora.
3: Palavra de Papai Noel. Ho, ho, ho.
4: Não é brincadeira, não. Primeiro amor da cidade. Vamos pra diante, que é pra diante que o caro canta, queridos ouvintes. E assim nós vamos. Ai,
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1: 11:40. 11:40.

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1: Olá, boa tarde, ouvinte difusora.
2: Boa tarde.
1: É hora de falarmos de esporte e o assunto é futebol. E todo mundo já sabe aqui na difusora quando a bola rola. Apita aí. É o nosso tema principal, o nosso bate-papo é sobre Campeonato Brasileiro, Brasileirão.
3: Campeonato Brasileiro.
1: Isso mesmo, pessoal. Depois dessa paralisação devido à data FIFA, onde a seleção brasileira masculina de futebol chamou alguns dos jogadores que estavam no Campeonato Brasileiro da Série A, agora é hora de retomar. E começa a 29ª rodada. Lembrando que o campeonato terá 38 rodadas, então a gente está abrindo a 29ª. Faltando, portanto, 9 rodadas para o término do campeonato. E hoje teremos, 19h30, 1, 2, 3 jogos. O Remo vai enfrentar o tricolor gaúcho, o Grêmio, que tá na zona de rebaixamento. Naquele duelo nosso do interiorzão, destaque para Bragantino e Mirassol. E ainda no mesmo horário teremos Internacional de Porto Alegre, outro na zona de rebaixamento, recebendo o time do Corinthians. Sobre esse confronto a gente já fala daqui a pouquinho, hein? Ainda hoje, 20h, o Vitória recebe a Chapecoense. 20h30, Clássico Carioca, Botafogo e Vasco da Gama. E 21h30, outro paulista em campo. O tricolor paulista São Paulo vai em Minas Gerais visitar a Raposa, o time do Cruzeiro. Outro jogo que a gente já comenta daqui a pouquinho, tá? Amanhã, conhecido como quinta-feira, teremos mais 4 jogos, onde 19h30 o Santos encara o Flamengo. O Atlético Paranaense vai receber o Galo Mineiro Atlético. Esse jogo será às 20h. 21h30, mais 2 jogos, finalizando assim a 29ª rodada, onde o Fluminense, o tricolor carioca, vai receber o Coxa, o Coritiba, e o Verdão, o Palmeiras, joga em casa para receber o time do Bahia. Os 2 jogos, 21h30 de amanhã, quinta-feira. E se hoje tem paulista em campo, vamos falar deles? Vamos começar então falando do Coringão.
4: Salve o Corinthians!
5: Corinthians!
1: É, o Corinthians já concluiu sua preparação para a partida contra o Internacional de Porto Alegre, hoje 19h30 em Porto Alegre, pela 29ª rodada do Campeonato Brasileiro. Fernando Diniz, o técnico do Corinthians, deve fazer alguns ajustes na equipe em relação à formação que entrou em campo nos últimos jogos antes da data FIFA. De acordo com testes realizados no CT Joaquim Grava, Ranieri será mantido como primeiro volante, com Breno Bidon e Rodrigo Carro atuando mais à frente. A tendência é que o treinador inicie a partida com Memphis Depay, Caio César e Yuri Alberto, formando trio ofensivo. Memphis também pode recuar para auxiliar na criação das jogadas ao lado de Bidon e Garro. Em reta final de recuperação de um estiramento do ligamento colateral medial do joelho direito, Gabriel Paulista está relacionado e pode entrar em campo contra o Inter. Convocados para defender a seleção brasileira na data FIFA, o goleiro Hugo Souza, o lateral direito Mateuzinho e o volante Breno Bidon se reapresentaram e também estão à disposição da comissão técnica. A principal novidade da equipe é o retorno de Yuri Alberto, recuperado de uma fibrose na parte posterior da coxa direita e liberado para jogar por até 65 minutos no Beira-Rio. Com 32 pontos e sem vencer as 6 rodadas, o Corinthians ocupa a 14ª colocação do Brasileirão, 3 pontos acima do Grêmio, que abre a zona de rebaixamento. E assim, um provável Corinthians hoje à noite pode ter Hugo Souza, Mateuzinho, Gabriel Paulista ou Iago Machado, Gustavo Henrique, Matheus Bitu, Ranieri, Breno Bidon e Rodrigo Garro, Memphis Depay, Caio César e Yuri Alberto. É hoje, Internacional de Porto Alegre e Corinthians, 19h30. ainda falando sobre o Brasileirão e sua retomada, tá na hora de falar de outro paulista que também estará em campo hoje à noite. Tá na hora de falar dele, do Tricolor Paulista.
4: Salve o Tricolor Paulista!
2: São Paulo!
1: É, o São Paulo treinou no CT da Barra Funda e finalizou a preparação para enfrentar o Cruzeiro no Mineirão pelo Campeonato Brasileiro. Dorival Júnior ensaiou mudanças na equipe. A atividade ocorreu poucas horas antes do embarque do time para Belo Horizonte. O jogo será hoje, 9:30 PM. Dorival Júnior terá que fazer mudanças em relação ao time que entrou em campo contra o Santos. Marcos Antônio reclamou de dores depois do clássico e é dúvida. Rafael, dores na coluna lombar. Iago, dores no adutor direito. Danielzinho, lesão de sindesmose no tornozelo esquerdo, credo. E Luciano, dores no adutor direito. Não treinaram com os companheiros e estão no departamento médico do São Paulo. Com os desfalques, Dorival pretende aí integrar mais atletas da base ao banco de reservas. Pedro Bezerra, por exemplo, de 19 anos, foi convocado para o jogo e ocupa a vaga de Danielzinho como opção no meio-campo. O jovem segundo volante é canhoto e tido como um dos bons valores de Cotia atualmente. O lateral direito, Iago Felisberto, o volante Jordinei e o atacante TT retornaram da seleção brasileira sub-20 e estão à disposição do treinador. A novidade fica por conta do retorno de Caleri. O centroavante cumpriu suspensão contra o Santos e está de volta ao time. O treinador estuda retornar ao esquema com 3 zagueiros para a partida. Sabino deve ser novidade entre os titulares na defesa. No meio, Dorival Júnior deve dar oportunidade a Pedro Ferreira na armação de jogadas. O jogador vem sendo testado durante toda a semana. O São Paulo é o 10º colocado do Brasileirão, tem 36 pontos. Melhor na tabela, o Cruzeiro é o 6º com 45 pontos. E assim, Dorival Júnior deve escalar o time do Tricolor Paulista hoje com Coronel, Arboleda, Tolói e Sabino, Pedro Lima, Pablo Maia, Bobadilha, Pedro Ferreira e Wendel, Arthur e Caleri. Com relação aos resultados, deixa isso para amanhã, ok? E assim já fica marcado nosso próximo encontro. Continuem agora com a Difusora, tenham todos uma ótima tarde de quarta-feira, com muita coisa legal acontecendo. E a gente volta a se encontrar logo mais em um novo boletim de notícia. 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É de graça, tá na internet.
5: Oh, beleza, vamos pessoal, vamos andando, não pode parar não. Aqui dá uma descansada, vai carregando mais umas viajadas. Maravilha, maravilha.
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4: Meio dia e 21.
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2: Meio-dia e 41.
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1: Na última segunda-feira, uma ocorrência de ameaça foi registrada diretamente na base da Polícia Militar de Lençóis Paulista, sede da 5ª Companhia. Era por volta de 10h30 da manhã, quando uma confeiteira de 29 anos, moradora do Jardim Nova Lençóis, chegou à base da PM, relatando que estava sendo seguida pelo irmão do seu ex-companheiro já falecido e que, inclusive, possuía contra ele uma medida protetiva de urgência. Aliás, a vítima acrescenta que havia acabado de sair da delegacia com seus familiares quando, no caminho, encontrou com o ex-cunhado que passou a segui-los. Pela base da PM, a mulher foi acolhida, sendo realizado diligências na busca pelo denunciado, mas sem êxito. Contudo, ao ser conduzida novamente à delegacia para elaboração do boletim, por coincidência, por lá, estavam genitores do ex-cunhado, que discutiram com a vítima, sendo necessária a intervenção policial para se evitar uma evolução no conflito entre as partes. Ao final, todos foram liberados, sendo a vítima orientada quanto aos procedimentos legais para acionamento da justiça. Não há informações sobre os motivos do conflito entre a mulher e os parentes do seu falecido marido. Uma boa tarde a todos. Continuem com a programação da Difusora. Eu volto logo mais em um novo boletim de notícia.
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1: E na série Gastos do Dinheiro Público, a Secretaria de Motomecanização da Prefeitura de Lençóis Paulista abriu uma licitação milionária para aquisição de 5 caminhões coletores compactadores de resíduos sólidos urbanos novos, destinados à renovação da frota municipal e à execução dos serviços de coleta e transporte de resíduos sólidos urbanos no município de Lençóis Paulista. Serão 4 caminhões do tipo 6x2 com implemento coletor compactador de resíduos com capacidade de aproximadamente 19 metros cúbicos e um caminhão com configuração 4x2 equipado com implemento coletor compactador de resíduos com capacidade de aproximadamente 15 metros cúbicos. Para isso, a Prefeitura de Lençóis pretende gastar R$ 5.335.500. Outros R$ 11.600 deverão ser gastos com a locação de caçambas estacionárias para retirada de resíduos gerados no cemitério municipal Alcides Francisco. Pelo documento, serão 3 caçambas, sendo 2 de 3 metros cúbicos contendo resíduos vegetais e 1 de 5 metros cúbicos contendo resíduos provenientes de abertura e fechamento de sepulturas. As caçambas já são de propriedade da prefeitura e pelo período de 5 meses pretende-se contratar 60 serviços de remoção a esse valor, R$ 11.600. Mais informações logo mais às 16h com o plantão de polícia. Continuem com a programação da Difusora.
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Antes no plantão de polícia. Desacordo comercial gera desinteligência em supermercado. Corpo de bombeiros e polícia militar registram tentativa de suicídio em condomínio. Motorista embriagado tenta fuga de guarda civil municipal. E mulher é agredida por ex-companheiro após invasão de domicílio. Daqui a pouco.

0: Olá, hoje é quarta-feira, dia 7 de outubro de 2026. Você confere agora no plantão de polícia. Ontem, na hora do almoço, a Polícia Militar de Lençóis Paulista registrou uma ocorrência de desinteligência em um supermercado no Parque Rondon, onde por volta de 11 horas e 40 minutos, pela Avenida Prefeito Jacomo Nicolau Pacola, relata o gerente do supermercado de 44 anos que após um cliente realizar um pagamento de uma caixa de leite Jussara e um pacote de bala Fini, na primeira tentativa, não caiu no sistema do supermercado. Porém, ele realizou o pagamento pela segunda vez, onde foi realizado, desta vez, o pagamento. Contudo, o cliente alegou que havia sido debitado de sua conta bancária, onde o gerente do mercado acabou o informando que o próprio aplicativo do banco dele iria realizar o estorno do referido dinheiro. O gerente chegou a verificar no sistema do mercado, onde foi constatado que não havia caído o referido pagamento. Já o cliente, um jardineiro de 33 anos, morador do Jardim Antônio Lorenzetti, queria que o supermercado fizesse o estorno em dinheiro. E diante da situação, um amigo que estava com ele acionou a PM. Ao final, de nada a equipe policial pôde fazer, a não ser orientar as partes. Também ontem, houve o registro de uma tentativa de suicídio em um condomínio residencial na Vila Marimbondo. Foi por volta de 12 horas e 55 minutos e, segundo o boletim de ocorrência da Polícia Militar, pelo condomínio residencial Jacarandá, conta o síndico de 48 anos ter sido chamado por um morador informando que a moradora de um dos apartamentos do bloco D estava na sacada do seu apartamento. Ao chegar no local, o síndico constatou que a moradora realmente estava com a perna do lado de fora e, quando ela o viu, retornou para o interior do apartamento. De imediato, temendo pelo pior, ele acionou a Polícia Militar e o Corpo de Bombeiros. Quando as equipes por lá chegaram, foram até o apartamento da moradora, identificada como sendo uma professora de 43 anos. E em conversa com seu esposo, este relatou que ela tem problemas psicológicos e que faz uso de medicamentos controlados. A própria professora disse aos agentes que fazia uso de calmantes e tem personalidade borderline, ou seja, instabilidade profunda nas emoções, nos relacionamentos e na autoimagem. E que só estava em um momento de crise e que nunca tentou pular da sua sacada e que, inclusive, tem medo de altura. E assim, depois das equipes deixarem o local, a mulher foi para a sua cama descansar. No último domingo à noite, pós-eleições, durante a operação, agentes da Guarda Civil Municipal abordaram o condutor de um veículo automotor em estado de embriaguez. Foi próximo ao Teatro Municipal e, antes de ser abordado, o motorista do veículo, que não era habilitado, tentou uma fuga, chegando até mesmo a rodar com o veículo em marcha ré pela contramão de direção. E para obtermos mais informações a respeito dessa ocorrência, vamos agora contar com a participação do comandante da GCM Lençóis, Guilherme Fugagnoli Abercone. Bom dia, boa tarde, comandante Abercone. Não era habilitado, colocou diversas pessoas em risco e ainda por cima estava tomando umas. É isso, comandante Abercone.
1: Bom dia, Nilton, e a todos os ouvintes. Na noite de domingo de eleições, por volta das 21 horas e 42 minutos, durante a Operação Presença, a Guarda Civil Municipal realizava patrulhamento na rua Coronel Joaquim Anselmo Martins, nas proximidades do Teatro Municipal Adélia Lorenzetti, área da região central e local conhecido pelas equipes aí por diversas reclamações voltadas à perturbação do sossego. Durante este patrulhamento, a equipe visualizou um veículo GM Astra, de cor prata, cujo condutor, ao perceber a presença das viaturas, realizou uma manobra evasiva, uma marcha ré na contramão, e a equipe realizou então um acompanhamento a este veículo e conseguiu abordar ele nas proximidades do cruzamento da rua Olavo Bilac com a Travessa Bandeirantes. Durante a abordagem ao condutor e ao veículo, foram averiguados diversas latas de bebida alcoólica, de cerveja, e no mais o condutor ele também relatou ter ingerido tais bebidas alcoólicas. Informou também não possuir CNH e, diante desses sinais de embriaguez, o indivíduo ele foi encaminhado à UPA, onde foi constatado o estado de embriaguez. E após essa constatação, as equipes realizaram contato com a Central de Polícia Judiciária de Bauru, a CPJ, e a autoridade de plantão, tomado ciência dos fatos, deliberou pela adoção das medidas administrativas de trânsito cabíveis, bem como a apresentação do BOGCM na Delegacia de Polícia Local para as providências de praxe.
0: Bem, estamos contando com a participação do comandante da GCM Lençóis, Guilherme Fugagnoli Abercone. Comandante Abercone, alguma outra ocorrência atendida pelos agentes da GCM de Lençóis merece destaque, comandante?
1: Na madrugada de sexta-feira, dia 2, sexta-feira que antecedeu as eleições, por volta das 2h30 da madrugada, a Guarda Civil Municipal de Lençóis Paulista foi acionada para atender uma ocorrência de violência doméstica pelo Jardim Carolina. Segundo a vítima, seu ex-companheiro teria invadido a residência e iniciado agressões físicas. Cabe salientar aí que antes da chegada das equipes, o agressor ele fugiu do local e apesar do cerco de diligências realizadas, ele não foi localizado. A vítima recebeu o atendimento da equipe do SAMU e foi encaminhado à UPA para avaliação médica. Posteriormente, as equipes da Guarda Civil Municipal conduziram ela até a Delegacia de Defesa da Mulher da cidade de Bauru, onde foram registrados os fatos e adotadas todas as providências cabíveis.
0: E essas foram as informações de hoje do Plantão de Polícia.

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1: Atenção! O prefeito do município de Lençóis Paulista faz saber que realizará por meio do INDEPAC, Instituto de Cultura e Desenvolvimento Educacional, Promoção Humana e Ação Comunitária, concurso público conforme lei municipal complementar do Estatuto do Magistério Público Municipal, destinado ao provimento de vagas existentes para os cargos de diretor de escola, salário de R$ 8.644, professor de educação infantil 1, professor de educação infantil 2, professor de ensino fundamental 1 e professor de ensino fundamental 2 para matéria de matemática, todos com salário de R$ 25,65 a hora aula. A taxa de inscrição para qualquer um dos cargos é de R$ 60,00. Aliás, as inscrições que começaram hoje estão sendo realizadas via internet no endereço eletrônico intepac.selecao.net.br e encerram-se às 23h59 do dia 3 de novembro. O candidato deverá efetuar o pagamento da taxa de inscrição através de boleto bancário, pagável em toda a rede bancária, com vencimento para o dia 4 de novembro. Um bom fim de tarde a todos. Continuem com a programação da Difusora. 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

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Desacordo comercial gera desinteligência em supermercado. Corpo de bombeiros e polícia militar registram tentativa de suicídio em condomínio. Motorista embriagado tenta fuga de guarda civil municipal. E mulher é agredida por ex-companheiro após invasão de domicílio. Daqui a pouco.

0: Olá, hoje é quarta-feira, dia 7 de outubro de 2026. Você confere agora no plantão de polícia. Ontem, na hora do almoço, a Polícia Militar de Lençóis Paulista registrou uma ocorrência de desinteligência em um supermercado no Parque Rondon, onde por volta de 11 horas e 40 minutos, pela Avenida Prefeito Jacomo Nicolau Pacola, relata o gerente do supermercado de 44 anos que após um cliente realizar um pagamento de uma caixa de leite Jussara e um pacote de bala Fini, na primeira tentativa, não caiu no sistema do supermercado. Porém, ele realizou o pagamento pela segunda vez, onde foi realizado, desta vez, o pagamento. Contudo, o cliente alegou que havia sido debitado de sua conta bancária, onde o gerente do mercado acabou o informando que o próprio aplicativo do banco dele iria realizar o estorno do referido dinheiro. O gerente chegou a verificar no sistema do mercado, onde foi constatado que não havia caído o referido pagamento. Já o cliente, um jardineiro de 33 anos, morador do Jardim Antônio Lorenzetti, queria que o supermercado fizesse o estorno em dinheiro. E diante da situação, um amigo que estava com ele acionou a PM. Ao final, de nada a equipe policial pôde fazer, a não ser orientar as partes. Também ontem, houve o registro de uma tentativa de suicídio em um condomínio residencial na Vila Marimbondo. Foi por volta de 12 horas e 55 minutos e, segundo o boletim de ocorrência da Polícia Militar, pelo condomínio residencial Jacarandá, conta o síndico de 48 anos ter sido chamado por um morador informando que a moradora de um dos apartamentos do bloco D estava na sacada do seu apartamento. Ao chegar no local, o síndico constatou que a moradora realmente estava com a perna do lado de fora e, quando ela o viu, retornou para o interior do apartamento. De imediato, temendo pelo pior, ele acionou a Polícia Militar e o Corpo de Bombeiros. Quando as equipes por lá chegaram, foram até o apartamento da moradora, identificada como sendo uma professora de 43 anos. E em conversa com seu esposo, este relatou que ela tem problemas psicológicos e que faz uso de medicamentos controlados. A própria professora disse aos agentes que fazia uso de calmantes e tem personalidade borderline, ou seja, instabilidade profunda nas emoções, nos relacionamentos e na autoimagem. E que só estava em um momento de crise e que nunca tentou pular da sua sacada. E que, inclusive, tem medo de altura. E assim, depois das equipes deixarem o local, a mulher foi para a sua cama descansar. No último domingo à noite, pós-eleições, durante a operação, agentes da Guarda Civil Municipal abordaram o condutor de um veículo automotor em estado de embriaguez. Foi próximo ao Teatro Municipal e, antes de ser abordado, o motorista do veículo, que não era habilitado, tentou uma fuga, chegando até mesmo a rodar com o veículo em marcha ré pela contramão de direção. E para obtermos mais informações a respeito dessa ocorrência, vamos agora contar com a participação do comandante da GCM Lençóis, Guilherme Fugagnoli Abercone. Bom dia, boa tarde, comandante Abercone. Não era habilitado, colocou diversas pessoas em risco e ainda por cima estava tomando umas. É isso, comandante Abercone.
1: Bom dia, Nilton, e a todos os ouvintes. Na noite de domingo de eleições, por volta das 21 horas e 42 minutos, durante a Operação Presença, a Guarda Civil Municipal realizava patrulhamento na rua Coronel Joaquim Anselmo Martins, nas proximidades do Teatro Municipal Adélia Lorenzetti, área da região central e local conhecido pelas equipes aí por diversas reclamações voltadas à perturbação do sossego. Durante este patrulhamento, a equipe visualizou um veículo GM Astra, de cor prata, cujo condutor, ao perceber a presença das viaturas, realizou uma manobra evasiva, uma marcha ré na contramão, e a equipe realizou então um acompanhamento a este veículo e conseguiu abordar ele nas proximidades do cruzamento da rua Olavo Bilac com a Travessa Bandeirantes. Durante a abordagem ao condutor e ao veículo, foram averiguados diversas latas de bebida alcoólica, de cerveja, e no mais o condutor ele também relatou ter ingerido tais bebidas alcoólicas. Informou também não possuir CNH e, diante desses sinais de embriaguez, indivíduo ele foi encaminhado à UPA, onde foi constatado o estado de embriaguez. E após essa constatação, as equipes realizaram um contato com a Central de Polícia Judiciária de Bauru, a CPJ, e a autoridade de plantão, tomado ciência dos fatos, deliberou pela adoção das medidas administrativas de trânsito cabíveis, bem como a apresentação do BOGCM na Delegacia de Polícia Local para as providências de praxe.
0: Bem, estamos contando com a participação do comandante da GCM Lençóis, Guilherme Fugagnoli Abercone. Comandante Abercone, alguma outra ocorrência atendida pelos agentes da GCM de Lençóis merece destaque, comandante?
1: Na madrugada de sexta-feira, dia 2, sexta-feira que antecedeu as eleições, por volta das 2h30 da madrugada, a Guarda Civil Municipal de Lençóis Paulista foi acionada para atender uma ocorrência de violência doméstica pelo Jardim Carolina. Segundo a vítima, seu ex-companheiro teria invadido a residência e iniciado agressões físicas. Cabe salientar aí que antes da chegada das equipes, o agressor ele fugiu do local e apesar do cerco de diligências realizadas, ele não foi localizado. A vítima recebeu o atendimento da equipe do SAMU e foi encaminhado à UPA para avaliação médica. Posteriormente, as equipes da Guarda Civil Municipal conduziram ela até a Delegacia de Defesa da Mulher da cidade de Bauru, onde foram registrados os fatos e adotadas todas as providências cabíveis.
0: E essas foram as informações de hoje do Plantão de Polícia.

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